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1: 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Benedita FM, 1:30.

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0: 20 graus. 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

0: 4:27.
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5: Sexta-feira, 14 de agosto. Sentes este cheiro no ar?
4: Ah, é a Marcia. É a balanceta de coco.
5: Não, é o cheiro a feriado de 15 de agosto e a franga sabe da festa da aldeia.
4: Ah, a maravilhosa combinação entre trânsito na ponte, festas com farturas e aquele vizinho que decidiu ir de férias e deixou o cão a ladrar à varanda.
5: Seja como for, a sexta-feira chegou e o fim de semana já ninguém nos tira.
4: Exatamente. Desliga o cérebro de trabalho, junte-se a nós e aumente o som porque o programa começa agora.
5: Epa, sabes que o dia 14 de agosto é oficialmente o dia em que o português revela o seu lado mais competitivo e militar? E...
4: Hã? Por causa da corrida para apanhar lugar do trânsito para o sul?
5: Não, por causa da reserva do território na praia. Às 7 da manhã já tens famílias na praia, em modo spot. Monta o guarda-sol com uma marreta, estendem 6 toalhas e marcam um perímetro de 50 metros quadrados com pedras.
4: É verdade. Se chegas à praia às 9 da manhã, já não encontras areia livre. Encontras é o plano, olha, um plano de loteamento de um condomínio prisado. E preparem-se, porque este fim de semana, de 15 de agosto, é o pico nacional das festas, rumbarias e bailes da aldeia.
6: Ah, maravilhosa época em que esta gastronomia tradicional atinge seu expoente máximo.
4: Exatamente. Então, e nomeadamente com a fartura recheada, a fartura é o único alimento no planeta que desafia a medicina. Tem 2 mil calorias, é 90% de óleo de fritura, é comida às 2 da manhã, a seguir a andar num carrossel, a girar 80 km por hora.
6: E o melhor de tudo, como em agosto estás de férias, o teu cérebro convence de que aquilo faz bem à digestão porque é fruta da época.
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21: Os compadres lá na feira viram tachos e panelas. Voltaram com a bebedeira sem trazerem nada para elas.
22: Ai, eu estou a ver que eles não voltam tão cedo, comadre Alfarroba.
23: O meu que se atreva a voltar depois do sol posto, quem lhe põe o cabo da vassoura na lombeira sou eu. Temos que nos impor, comadre. Isto agora, graças ao 25 de Abril, virou para o nosso lado, comadre. Eles agora são iguais à gente. Os homens deixaram-se pôr por cima de nós, as mulheres.
22: Olha, se quer que eu lhe diga, o meu já há muito tempo que não se põe, comadre.
23: Olha, comadre, pois é, são eles que vêm aí. Eu conheço bem o gerar do burro do meu homem.
22: Ai, são eles, são, comadre Alfarroba. Ah, mas veja bem como eles vêm. Agarrados um ao outro e todos tortos.
23: Tortos para a esquerda e agarrados assim em bloco. Até parece que vem de uma manifestação do bloco de esquerda, salvo seja.
24: Olá! Olha as nossas mulherzinhas à nossa espera. São os amores, não são, ó, compadre?
25: Cuidado com o português, compadre Coelho. Se elas são mulheres, são do sexo menino e no feminino não deve haver amores. No feminino deve ser amoras, não é verdade?
24: Safa que o compadre, desde que foi convidado para se candidatar à junta, até dele é intelectual.
22: Mas que raio de conversa é esta?
23: Olha, comadre Alfarroba, eles me trazem os tachos que foram comprar à feira.
22: Ai, é verdade, hein? Afinal, onde é que estão os tachos ou os seus babadolas?
25: Alti e mais respeitinho, está bem? Nós não compramos os tachos porque nos ofereceram dois tachos sem pagar.
24: Vocês estão perante os futuros candidatos a deputados à Assembleia da República. O líder do nosso partido apanhou-nos lá na feira e convidou-nos para a lista de candidatos do partido. Os tachos estão garantidos.
23: Ótimo. Quer-se dizer, vocês governaram-se. Beberam e esqueceram-se que nós estávamos à espera dos tachos.
25: Ah, para vocês, por enquanto, não há tachos nenhums, porque o partido decidiu-se pelos machos.
22: Isso agora! Mas só há tachos para os machos, mas porquê?
24: Porque foi decidido que os tachos são para os bois e só para os bois. Tenho dito.
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0: 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Às sextas-feiras nas bancas. As praias mais limpas estão. O que se poupa não vai para o chão. Sejam cascas de melão ou até migalhas de pão.
1: Então, como é que vão estes dias de praia?
10: Oh, prazer em vê-la, madama.
1: Obrigada.
10: E olha, por enquanto há menos lixo do que era hábito.
1: O quê? Ah, nem mesmo espinhas de bacalhau.
10: Pois não, madama. Agora, quando regressam, nem cá deixam as espinhas. É que as espinhas de bacalhau podem servir para, no dia seguinte, darem gosto ao arroz e às pataniscas.
2: Então, banheiros, banhocas, é verdade que agora aparecem menos beatas e pontas de cigarro aqui na praia?
10: Há muito menos, senhor engenheiro. Como o preço dos cigarros tem subido e vai continuar a aumentar, os fumadores não deitam nada fora.
2: Nada?
10: Não, senhor engenheiro. Os fumadores, presentemente, quando os cigarros chegam ao fim, até fumam as unhas e os dedos.
1: Que é, banheiro banhocas? Nem as cascas de fruta ficam agora por aqui a sujar a praia.
10: Não há nada disso, madama. A fruta deixou de ter casca.
1: Oh, deixou de ter casca? Então o que é que fazem agora as cascas da fruta, hein?
10: Olhe, bem raspadas e aproveitadinhas, quando se chega à casa, dão uma ótima salada de fruta para o jantar.
3: Oh, banheiro banhocas, não me digas que nem aquelas coisas que a gente sabe deixaram de ficar para aqui à noite da praia.
10: Quais coisas, senhor Reboredissa?
2: O meu avô quer-se referir aos fugitivos, mas está com medo de dizer o que é por eu estar aqui, percebe?
10: É verdade, senhor Reboredissa. Encontram-se menos preservativos de manhã aqui na praia.
3: Por que será?
10: Olha, não faço ideia.
2: Ah, mas faço eu, olha. Agora, para os pouparem, voltam os objetivos ao avesso para os usarem outra vez. Deve ser isso.
10: Se calhar até os lavam, não?
2: Ah, é possível, é. O que não dá muito jeito é passar-lhes a ferro para os... para os engomar.
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28: Este fim de semana de meados de agosto junta duas grandes tradições nacionais. A volta a Portugal em bicicleta e as filas de trânsito a caminho do Sul.
29: É verdade. E a competição este ano está renhida.
28: Completamente. A única diferença é que os ciclistas sobem a Senhora da Graça a 20 km hora debaixo de 40 graus.
29: E o condutor português na Adwes está parado há 2 horas no mesmo sítio, sem ar-condicionado, e a ver um ciclista de 80 anos a ultrapassá-lo pela berma num velocípede com alcofas. E para fechar, uma homenagem ao lanche mais icónico das praias portuguesas neste mês de agosto.
28: Ah, a famosa bola de Berlim.
29: Exatamente. A bola de Berlim é o único bolo do mundo que vem sempre acompanhada de um... tem ingrediente surpresa gratuito.
28: Qual? O creme extra?
29: Não. A crosta de areia fina trazida pela Nortada. Tu dás uma trinca com todo o entusiasmo no mundo e, de repente, ficas sem saber ou na dúvida se estás a comer um bolo frito ou mastigar cimento fresco da construção civil.
28: Ah, o verdadeiro crocante marinho.
29: Claro, e mais incrível é a resignação do português. Sopra a areia por cima, dá outra trincada e ainda diz: epá, até dá um certo estaladiço ao creme. Não está nada mau.
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6: Muito bom dia e bem-vindo a começar mais uma edição da Supermanhã na Benedita FM. Eu sou Nuno Soares, faço-lhe como sempre companhia durante as duas próximas horas, naquela que eu espero que seja uma manhã fantástica ao som da sua rádio. Para já é a música como primeiro prato a ser servido. Tenha uma grande manhã.

Sexta-feira, com previsão de céu geralmente pouco nublado, tornando-se mais nublado a partir da tarde. Há possibilidade de ocorrência de chuvisco, sobretudo no final do dia. Também a possibilidade de formação de neblina ou nevoeiro matinal e uma pequena descida da temperatura máxima.

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passa muitas horas sentado ao computador ou ao volante, levante-se durante alguns minutos, caminhe um pouco e descanse a vista. Estas pausas ajudam a reduzir o cansaço, melhoram a concentração e contribuem para uma melhor saúde física e mental. Trabalhar melhor também passa por saber parar durante alguns instantes.

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O fundador da DeepSeek afirmou que a principal desvantagem da China face aos Estados Unidos na inteligência artificial é o acesso limitado a recursos de computação e não a falta de talento ou capacidade tecnológica. Citado pelo jornal Yakai Liang, Windfender disse que a maior diferença entre os Estados Unidos está nos recursos. Durante uma reunião com investidores no âmbito da mais recente ronda de financiamento da DeepSeek, de acordo com a alta reunião, Liang considerou que as diferenças em termos de talento, capacidade dos modelos e aplicações resultam da disparidade na capacidade da computação. Os impostos impostos por Washington, que restringem o acesso de China aos chips de IA mais avançados da NVIDIA, é o que causa maior dificuldade.

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completa esta primeira parte da Supermanhã, lugar às notícias à hora certa, estas e outras notícias que pode também acompanhar em beneditofm.pt. Para já, as notícias eu volto logo a seguir. Olá.

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1: Caldas da Rainha assinala a 26 de agosto o 99º aniversário de elevação à cidade, data que marca também o arranque das comemorações do centenário, que será celebrada em 2027. O município prepara um programa a 63 eixos, cidade revisitada, cidade vivida e cidade imaginada, com iniciativas dedicadas à história, à realidade atual e ao futuro da cidade. As comemorações serão presididas pelo artista caldense João Paulo Feliciano e pretende-se envolver a comunidade na construção de uma visão para as Caldas da Rainha nas próximas gerações. O município de Óbidos assinou o contrato para a requalificação do complexo escolar do Alvito num investimento de 442.771 euros mais IVA. A intervenção vai resolver problemas de infiltrações e melhorar as condições de segurança, conservação e conforto da comunidade escolar. Os trabalhos arrancam a 17 de agosto e têm um prazo de execução de 123 dias. A obra integra um pacote de cerca de 6 milhões de euros destinado à requalificação de 28 escolas em todo o país. O Serviço Municipal de Proteção Civil da Nazaré criou um novo canal no WhatsApp para aproximar a informação da comunidade. Através deste canal, os municípios podem acompanhar avisos de alerta, informação meteorológica, recomendações de prevenção e segurança, bem como outras informações relevantes. O objetivo, de acordo com a autarquia, é garantir um acesso mais rápido e simples à informação útil, sobretudo em situações de risco ou emergência. As obras de estabilização da arriba do cais do Carreiro do Mosteiro, na Berlenga, Peniche, permitiram descobrir vestígios arqueológicos do período romano, datados dos séculos I e II d.C. O presidente da Câmara, Filipe Sales, considera a descoberta uma boa notícia e revelou ainda que a instabilidade da arriba terá de ser novamente avaliada. E explicou porquê.
2: Foram encontrados achados arqueológicos de grande relevância do período romano, do século I e II d.C., o que é, obviamente, uma boa notícia para todos nós. Boa notícia acaba por ser também o facto de a instabilidade da arriba vai ser novamente reavaliada, tendo em conta que aquela instabilidade surgiu na sequência de ter sido arrancado o chorão, entretanto, há uma década. Face ao período decorrido, houve uma espécie que voltou a crescer no espaço e que, eventualmente, e sublinho eventualmente, pode ter, de algum modo, mitigado o risco de derrocada da arriba, que tem, novamente, que ser feita uma avaliação.
1: Declarações do presidente da Câmara de Peniche, Filipe Sales, na última reunião do Executivo. A Câmara da Marinha Grande propõe que apenas 1% do território concedido, cerca de 187 hectares, seja destinado à instalação de projetos de energia solar no âmbito das zonas de aceleração da implementação de energias renováveis. A autarquia reconhece a importância da transição energética, mas defende que os projetos devem respeitar as especificidades do concelho, nomeadamente as áreas industriais, urbanas, ambientais e de infraestruturas. O município propõe ainda a exclusão das restantes áreas anteriormente identificadas e defende a existência e de parecer prévio municipal os processos de licenciamento. A área da saúde vai receber 630 milhões de euros através das revisões do Plano de Recuperação e Resiliência, destinados à requalificação de unidades, modernização do SNS e aquisição de 4 helicópteros para emergência médica. Segundo o Governo, o investimento permitirá construir e renovar 492 unidades de saúde, incluindo 55 novos centros de saúde e 335 requalificações. As alterações procuram reforçar a capacidade do SNS e garantir a execução das metas do PRR até 31 de agosto. A fechar ficam as previsões do tempo para esta sexta-feira, segundo o Instituto Português do Mar e da Atmosfera, esperado um dia de céu pouco nublado, com maior nebulosidade na faixa costeira do norte e centro, em especial no litoral oeste. Pequena descida da temperatura máxima. É tudo. 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

É fácil acreditar que está tudo pior. Todos os dias ouvimos falar de guerras, acidentes, crimes e dificuldades. Mas, ao mesmo tempo, há milhares de gestos de bondade que passam despercebidos. Há quem ajude um vizinho, quem doa sangue, quem cuida de um familiar, quem ofereça tempo, carinho ou esperança sem pedir nada em troca. Talvez o mundo não precise apenas de mais notícias negativas. Talvez precise de mais pessoas dispostas a fazer a diferença, mesmo através de pequenos gestos, porque a única atitude de bondade que pode mudar o dia de alguém é feita por si. E por vezes, mudar um dia é o primeiro passo para mudar uma vida. Seja feliz. A vida é bela.

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Um estudo recente concluiu que o café pode trazer benefícios que vão muito além do simples efeito estimulante. A investigação revelou que o consumo regular da bebida influencia positivamente o microbioma intestinal, podendo melhorar o humor, reduzir a inflamação e contribuir para o bem-estar geral. Os investigadores analisaram 62 participantes, comparando consumidores habituais de café com pessoas que não tinham esse hábito. Durante a experiência, os participantes interromperam o consumo de café durante 2 semanas e, posteriormente, voltaram a beber até 4 chávenas por dia, com ou sem cafeína. Os resultados mostraram que quem bebe café apresenta uma composição diferente de bactérias intestinais, incluindo algumas associadas à melhoria da saúde oral e do estado emocional. Além disso, foram detectados níveis mais elevados de substâncias anti-inflamatórias no organismo. O estudo verificou ainda que o consumo de café ajudou a reduzir sentimentos de stress e depressão, independentemente da presença de cafeína. Já o café com cafeína revelou benefícios adicionais na redução da ansiedade e do aumento da capacidade de concentração. O café descafeinado destacou-se pela melhoria da aprendizagem e da memória. Segundo os investigadores, o café é uma bebida complexa que interage com a microbiótica intestinal e o metabolismo, e também o bem-estar emocional, podendo desempenhar um papel importante na promoção da saúde física e mental.

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Está completa esta edição da Supermanhã. Daqui a pouco vem o Expresso das 10. Da minha parte é por aqui que me fico hoje. Desejo-lhe a continuação de um ótimo dia e, por que não, sempre ao som dos 88.1 da Bendita FM.

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1: Viva, bom dia, está no ar o Expresso das 10 nesta sexta-feira, 14 de agosto, já a caminho do fim de semana.
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1: Sou a Sandra Fonseca, vou estar consigo até ao meio-dia com muita música, companhia e tudo o que precisa para desfrutar desta sexta-feira da melhor forma. Fique por aí porque temos 2 horas pela frente e o fim de semana está mesmo aí à porta. Vamos a isso?

E agora vamos espreitar o estado do tempo para esta sexta-feira. De acordo com os entendidos na meteorologia, hoje o céu apresenta-se pouco nublado, embora no litoral oeste seja esperada alguma nubulosidade durante esta manhã, que poderá persistir em alguns locais ao longo do dia. As temperaturas descem ligeiramente, mas continua a ser um dia com valores bem agradáveis. No distrito de Leiria são esperados 27 graus de temperatura máxima, enquanto no distrito de Santarém os termómetros podem atingir os 31 graus. A esta hora, na Medita, estão 23 graus de temperatura. Vamos em frente com mais boas propostas. Agora, música nacional é Beatriz Rosário com Morada.

John Legend, Everybody Knows, nesta manhã de sexta-feira. E hoje, 14 de agosto, celebra-se o Dia Mundial do Lagarto. A data serve para dar a conhecer estes répteis, proteger as espécies e mostrar a sua importância para a natureza. Celebra-se então este dia, neste 14 de agosto. Para já, dizer-lhe que esta é a última emissão de Expresso das 10 comigo a conduzir, uma vez que nas próximas duas semanas irei estar de férias, mas durante as minhas férias vai ficar muito bem acompanhado, porque a rádio continua deste lado com boa música, boa companhia e tudo aquilo a que já está habituado. Por isso, antes de me despedir para os dias de descanso, vamos aproveitar estas duas horas juntos. Agora com música nova, TT, Pele e Sal, nesta manhã de sexta-feira. Tenha um bom dia, desde já, bom fim de semana, e se está de férias, boas férias com a sua rádio do seu lado.

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5: 10 horas mais 24 minutos marca o relógio da sua rádio. Agora música nova de Frances On My Mind, uma das artistas pop emergentes de maior projeção internacional da Roménia. Apresenta novo single Think About Me. Assenta numa sonoridade indie pop e uma produção contida. Think About Me transforma o fim de uma relação numa afirmação de confiança e superação. Escrita pela própria artista, a canção destaca-se pela sua abordagem direta, letras intimistas e um refrão cativante. Vamos então ouvir música nova, Frances On My Mind, com o tema Think About Me.

0: música de Annie Lennox, Shining Light, nesta manhã de sexta-feira. Fique ligado, já sabe por aqui, grandes músicas. Há para todos os gostos e idades. E daqui a pouco vamos ficar com Bruno Mars, I Just Might. Para já, pausa na música para O Sentido das Palavras, por Carlos Cabrita.
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Já sentiu a frustração de ser mal interpretado, mesmo quando as suas intenções eram as melhores? A verdade é que muitas vezes o ruído não está naquilo que dizemos, mas na forma como outros nos conseguem ouvir. É que cada um de nós ouve com o interior que possui naquele momento. Palavras ditas com o maior carinho podem soar frias para quem carrega mágoas antigas. Da mesma forma, um silêncio respeitoso pode ser interpretado como um grito por quem espera ansiosamente por respostas que ainda não chegaram. Não comunicamos apenas com palavras, comunicamos com a história de vida de quem nos escuta. Nem sempre seremos compreendidos, e aprender a aceitar isso faz parte do nosso crescimento. O que realmente importa é a sua intenção verdadeira, aquela que é honesta e que só quem se atreve a olhar além das palavras consegue perceber. Não se desgaste a tentar explicar o óbvio a quem não quer ou ainda não pode entender. Proteja a sua paz. Se a sua consciência está tranquila e o seu gesto foi de luz, o resto pertence ao tempo e à percepção do outro. Foque-se na sua verdade e deixe que cada um entenda aquilo que o seu próprio percurso permitir. Pense nisto e seja feliz.

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por aqui boas propostas musicais para escutar enquanto viaja, trabalha ou simplesmente relaxa nas suas férias. Para já, para anotar na sua agenda, está a chegar a edição 2026 da Feira de São Bernardo de Alcobaça, de 19 a 23 de agosto. Está de volta à Feira de São Bernardo, a grande festa do Conselho de Alcobaça, 5 dias de música, gastronomia, tradição, desporto e atividades económicas. Celebra-se também os 25 anos da maçã de Alcobaça, com a festa da maçã, o concurso Mestres à Prova e muito mais. Em palco, Gypsy Kings, a Prof Jam, Nuno Ribeiro, Ana Moura e Daniela Mercury, de 19 a 23 de agosto, Feira de São Bernardo 2026. Entrada é gratuita. Para já, Ariana Grande é para escutar esta manhã de sexta-feira. Bom fim de semana.

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agora uma curiosidade. Sabia que foi a 14 de agosto de 1926 que nasceu René Goscinny, em Paris, o criador de personagens como Asterix, Lucky Luke e o Pequeno Nicolau. O arquiteto de memórias que atravessaram gerações e fronteiras transformou a banda desenhada numa arte universal, juntamente com Alberto Uzerto, com quem criou, aliás, Asterix em 1959. Foi cofundador e editor-chefe da revista Pilote, a revista francesa fulcral no panorama da banda desenhada francesa, sobretudo entre os anos 1950 e 1980. Fica esta nota. Para já, Afonso de Brás, com participação de Luís Trigacheiro, neste verão. Bom verão com a Benedita FM.

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E já estamos na segunda e última hora do Expresso das 10 aqui na Benedita FM. Continuamos consigo até ao meio-dia, numa manhã da sexta-feira que tem um sabor ainda mais especial, porque esta é a minha última emissão antes de férias. É verdade, vou fazer uma pausa de 2 semanas, mas não se preocupe, durante as minhas férias vai ficar muito bem acompanhado. A rádio continua aqui com muita música e boa companhia, por isso vamos aproveitar esta última hora juntos antes da minha pausa. O fim de semana está à porta, as férias também, e ainda temos muito para ouvir nesta sexta-feira, 14 de agosto.

0: Só a mim, a voz de Margarida nesta manhã da sexta-feira. Tenham um bom dia, bom fim de semana e, se for o caso, umas boas férias. Agora tempo para Conhecimento com Propósito, edição da sexta por Joaquim Sobreiro Duarte.
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2: Ora viva, que sejas bem-vindo ao lugar onde as ideias ganham vida e as reflexões encontram caminhos. A perfeição. A perfeição cansa. Não há pessoas tão preocupadas em parecer perfeitas que deixam de ser efetivamente reais. Mas a perfeição aproxima admiração. A autenticidade aproxima pessoas. E tu, queres aproximar pessoas ou eventualmente admiração? Por isso, a perfeição às vezes cansa. Pensa nesta ideia, reflete sobre ela, saindo da cabeça e entrando na vida. Voltamos brevemente e até lá, ocupa-te e vive.
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0: E vamos novamente espreitar o que nos espera o estado do tempo esta sexta-feira. Dia de céu pouco nublado, mas no litoral oeste há previsão de nebulosidade durante esta manhã, que poderá mesmo manter-se em alguns locais. As temperaturas vão registar uma ligeira descida, ainda assim sem tirar o sabor a verão. Para o distrito de Leiria, a máxima chega aos 27 graus. Mais a sul, no distrito de Santarém, o calor aperta um pouco mais, com os termómetros a poderem atingir os 31 graus. Permaneça com a sua rádio. A esta hora, na Benedita, estão 24 graus aqui bem no alto da vila. Vamos à música com Red Hot Chili Peppers. Vamos recordar este Other Side.

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7: 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De férias? Então, boas férias. Agora, tonto por ti, são os Azeitonas. Com

0: Uma pausa na música. Vamos às crónicas de Nuno Catita nos próximos minutos.
1: Crónicas com Nuno Catita. Passamos o tempo todo zangados com o mundo, esquecendo-nos, asfixiados pela rotina, de que o mundo somos nós próprios. Olhamos para fora à procura de culpados, mas o reflexo no espelho devolve-nos a mesma pressa que criticamos nos outros. Vivemos os dias numa correria desenfreada, uma maratona invisível onde o objetivo já não é caminhar, mas sim avançar a qualquer custo. Ultrapassamos obstáculos com os olhos cravados no relógio e com demasiada frequência atropelamos o que nos oferece resistência, sejam as ideias dos outros, os silêncios necessários ou até os braços que se abrem para nos acolher. As nossas horas transformaram-se em batalhas constantes para chegarmos a um lugar onde não estamos. Quando estamos no trabalho, pensamos em casa. Quando estamos em casa, o pensamento foge para o dia de amanhã. Tornámo-nos especialistas em habitar a ausência. O problema é que só nos apercebemos do custo real disto tarde demais. E a fatura chega em silêncio. Pagamos um preço altíssimo, não apenas pelo que fizemos, pelas palavras duras ditas na pressa ou pelas decisões precipitadas, mas, fundamentalmente, por tudo o que deixámos de fazer. Pelos abraços adiados, pelos cafés que nunca aconteceram, pelas palavras de carinho que ficaram presas na garganta porque agora não dá jeito. Os anos vão passando com uma velocidade assustadora e nesta ânsia cega de sobreviver à engrenagem dos dias, vamos deixando para trás pessoas que nos dizem tanto. Vamos afastando quem nos ama até ao ponto em que deixamos de as ouvir. Diz o ditado popular com uma frieza assustadora que só faz falta quem cá está. Mas nada está mais errado. Essa afirmação é apenas uma desculpa conveniente, uma anestesia social para justificar o egoísmo e o desapego da vida moderna. É a mentira que contamos a nós próprios para continuarmos a correr sem olhar para trás. A verdade é outra. Eu sinto a ausência de tanta gente que já cá não está e que me faz uma falta imensa. Pessoas que partiram da minha vida ou deste mundo e que deixaram vazios impossíveis de preencher. E o que mais dói é a memória do passado, quando essas pessoas estavam mesmo ao meu lado e eu andava ocupado. Sabe-se lá com quê? Sabe-se lá para quê? Dava o amanhã como garantido. Hoje compreendo que o tempo é o único recurso que não aceita subornos. Agora, com o peso do silêncio nos ombros, olho para trás e percebo a maior das verdades. Já não recupero o que perdi.
0: Excelente reflexão. Foram as crónicas de Nuno Catita desta sexta-feira.
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0: E agora vamos ficar com música nova das Katsai, que dão hoje início a uma nova e eletrizante era com o lançamento do seu terceiro EP Wild. Hoti Fruti é a afirmação mais forte das Katsai até à data, intensa, banhada por sol e carregada de atitude desde a primeira batida, construída a partir de uma percussão inspirada no funk brasileiro e de uma produção pop maximizada, ou maximalista, como preferir. A canção combina baterias contundentes com um jogo de sedução divertido associado à corrida e ao luxo, transformando a confiança numa experiência sensorial completa. Vamos então ouvir Hoti Fruti, é música nova das Katsai.
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7: E não deite fora os óculos que usou na passada quarta-feira. Já a data para o próximo eclipse é já no próximo ano. Se perdeu o eclipse solar da passada quarta-feira, boas notícias, não vai ter de esperar muito pelo próximo. O fenómeno regressa a 2 de agosto de 2027 e desta vez serão as regiões mais a sul de Portugal a ter melhores condições para o observar. Mas há uma diferença importante. Apesar de o eclipse de 2027 poder ser observado a partir de Portugal, não será um eclipse solar total em nenhum ponto do país. Para ver a lua a tapar completamente o sol, terá de fazer uma pequena viagem. Espanha será o destino a ter em conta. Fica então esta nota para que não deite fora os óculos que usou na passada quarta-feira.

música de Tatiana Duarte nesta manhã de sexta-feira, hoje dia 14 de agosto. E está a decorrer até dia 16, mais uma edição do Alves Barrota Medieval. São 4 dias de recriação histórica com tavernas, música, teatro de rua, danças, ofícios medievais, falcoaria, gastronomia e espetáculos de fogo. Pode celebrar os 641 anos da Batalha de Alves Barrota, a afirmação da nossa identidade. Até ao dia 16, a entrada é gratuita. Vamos voltar à música agora com Pedro Santos, esta manhã de sexta-feira, já com cheirinho a fim de semana.

E assim estamos a chegar ao fim deste Expresso das 10 e hoje de uma forma muito especial chegamos também ao fim desta emissão antes das minhas férias. Quero agradecer-lhe a companhia ao longo desta manhã e também por estar desse lado dia após dia. Agora vou fazer uma pausa nas próximas duas semanas para recarregar baterias e aproveitar também os dias de descanso, mas não se preocupe, vai ficar muito bem acompanhado por aqui. Despeço-me com um enorme obrigada por estar na nossa companhia e com a promessa de voltar com energias renovadas a 31 de agosto. Tenha uma excelente sexta-feira, um ótimo fim de semana e umas semanas muito bem passadas. Boas férias quem também está de férias e até ao meu regresso.

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1: Está patente no Monte Belo Mosteiro de Alcobaça Historic Hotel a exposição Chita de Alcobaça, Colchas, Lenços e Sacas, Coleção Maria do Céu Pereira de Sampaio e Vestidos do Baile de Chita 2026. Esta mostra reúne 41 peças entre colchas, lenços, sacas estampadas e vestidos distinguidos no Baile de Chita 2026, valorizando um dos mais representativos patrimónios da cultura popular portuguesa. A exposição pode ser visitada até 6 de setembro. A exposição Natureza na Arte, de Paulo Batista, está patente até 6 de setembro no edifício Cosmos Azul e Mar, em São Pedro de Moel. Através de esculturas, candeeiros e quadros produzidos com madeira, sementes e pigmentos naturais, o artesão presta homenagem à riqueza natural de Portugal e à ligação entre arte e território. O município de Figueiró dos Vinhos prepara-se para receber mais uma edição memorável do Faz um Char, que este ano vai decorrer entre 15 e 23 de agosto. A nova edição vai reunir intervenções de nomes de referência, como o Projeto Ruído, Francisco e Catarina Glam, a par de um cartaz musical que inclui concertos de Noiserv e Zarco. Sob o mote As Linhas que Nos Vestem, a edição deste ano celebra a identidade cultural local, inspirando-se fortemente no património, nas memórias e nas texturas industriais e históricas do concelho. Através de um cartaz rico e multidisciplinar, as ruas e freguesias do município vão transformar-se num autêntico palco de criação artística contemporânea. O pintor turquelense José Raimundo apresenta a exposição Pátio das Cores até 16 de agosto no Lavi Caldas da Rainha Shopping Center. A mostra reúne cerca de 20 telas marcadas por cores intensas, formas geométricas e uma fusão entre o figurativo e o abstrato. Através da sua linguagem artística, José Raimundo procura criar uma harmonia entre emoção e estrutura, inspirando-se no cotidiano e na imaginação. E assim chegamos ao fim de mais uma Agenda Cultural. Todas estas e outras notícias podem ser recuperadas no site da sua rádio em beneditafm.pt. Da minha parte é tudo. Tenha uma ótima continuação com a sua Benedita FM.
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1: A obra do funicular da Pederneira, na Nazaré, sofreu um desaceleramento devido aos constrangimentos provocados pela tempestade Kristin. No entanto, e segundo o presidente da Câmara, Serafim António, está a ser feito um esforço muito grande por parte de todos os intervenientes para garantir a conclusão da empreitada até 31 de agosto.
2: Houve a questão do constrangimento da tempestade Kristin, que fez com que a obra tivesse um desaceleramento normal. As pessoas deixaram de poder trabalhar, nomeadamente na questão da encosta. O empreiteiro geral pediu um adiamento de prazo e nós conversámos e dissemos logo que isso era completamente impossível. A obra, obrigatoriamente, e as pessoas olham para aquela área, veem aquilo e questionam-se, não, isso é impossível. E eu estou a dizer, sim, é possível. A obra tem que estar concluída até dia 31 de agosto, obrigatoriamente. Nós temos que ter a recepção provisória feita da obra até ao final do mês de agosto.
1: A partir de setembro deverão arrancar os ensaios e as ações de formação, estando previsto que o equipamento fique preparado para entrar ao serviço em janeiro de 2027, de acordo com o autarca.
2: Após a conclusão do mesmo em agosto, possamos, a partir de setembro, vir a ter os primeiros ensaios, vamos ter que ter certificações, vamos ter que ter formação por parte dos técnicos, vamos ter que uma panóplia de situações que o município neste momento está-se a preparar para poder receber o equipamento e dizer que o nosso objetivo é, até ao final deste ano, termos o funicular organizado para poder iniciar a operação logo no início do mês de janeiro de 2027.
1: Com capacidade para cerca de 40 passageiros por viagem, o funicular vai ligar a vila à Pederneira, proporcionando uma deslocação mais rápida, confortável e sustentável e contribuindo para reduzir o uso do automóvel. O município de Óbidos assinou o contrato para a requalificação do complexo escolar do Alvito no investimento de 442.771 euros mais IVA. A intervenção vai resolver problemas de infiltrações e melhorar as condições de segurança, conservação e conforto da comunidade escolar. Os trabalhos arrancam a 17 de agosto e têm um prazo de execução de 123 dias. A obra integra um pacote de cerca de 6 milhões de euros destinado à requalificação de 28 escolas em todo o país. A Câmara da Marinha Grande propõe que apenas 1% do território concedido, cerca de 187 hectares, seja destinado à instalação de projetos de energia solar no âmbito das zonas de aceleração da implementação de energias renováveis. A autarquia reconhece a importância da transição energética, mas defende que os projetos devem respeitar as especificidades do concelho, nomeadamente as áreas industriais, urbanas, ambientais e de infraestruturas. O município propõe ainda a exclusão das restantes áreas anteriormente identificadas e defende a existência e de parecer prévio municipal nos processos de licenciamento. O Serviço Municipal de Proteção Civil da Nazaré criou um novo canal no WhatsApp para aproximar a informação da comunidade. Através deste canal, os municípios podem acompanhar avisos de alerta, informação meteorológica, recomendações de prevenção e segurança, bem como outras informações relevantes. O objetivo, de acordo com a autarquia, é garantir um acesso mais rápido e simples à informação útil, sobretudo em situações de risco ou emergência. Caldas da Rainha assinala a 26 de agosto o 99º aniversário de elevação à cidade, data que marca também o arranque das comemorações do centenário, que será celebrada em 2027. O município prepara um programa a 103 eixos, Cidade Revisitada, Cidade Vivida e Cidade Imaginada, com iniciativas dedicadas à história, à realidade atual e ao futuro da cidade. As comemorações serão presididas pelo artista caldense João Paulo Feliciano e pretende-se envolver a comunidade na construção de uma visão para as Caldas da Rainha nas próximas gerações. A entidade reguladora dos serviços energéticos concluiu que não existe evidência persistente de que os preços dos combustíveis em Portugal aumentam mais rapidamente do que descem. No estudo solicitado pela Ministra do Ambiente, Maria da Graça Carvalho, a ERC, refere que nos primeiros 7 meses do ano os preços da gasolina e do gasóleo evoluíram, em forma geral, em linha com outros custos internacionais de compra, apesar da instabilidade causada pelo conflito no Médio Oriente. O regulador não encontrou evidência estatística deste fenómeno na gasolina e, no caso do gasóleo, identificou apenas uma diferença inicial de reduzida magnitude económica. A ERC acrescenta ainda que a principal diferença de preços face à Espanha resulta da carga fiscal e não recomenda a fixação de margens máximas para os combustíveis. É tudo quanto a notícias, estas e outras, para consultar qualquer hora no nosso site em beneditafm.pt.
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10: Sexta-feira, 14 de agosto. Sentes este cheiro no ar?
11: Ah, é a Marcia. É a Marcia de coco.
10: Não, é o cheiro a feriado de 15 de agosto e a franga sabe da festa da aldeia.
11: Ah, a maravilhosa combinação entre trânsito na ponte, festas com farturas e aquele vizinho que decidiu ir de férias e deixou o cão a ladrar à varanda.
10: Seja como for, a sexta-feira chegou e o fim de semana já ninguém nos tira.
11: Exatamente. Desde o cérebro de trabalho, junte-se a nós e aumente o som porque o programa começa agora.
10: Epa, sabes que o dia 14 de agosto é oficialmente o dia em que o português revela o seu lado mais competitivo e militar? E...
11: Hã? Por causa da corrida para apanhar lugar do trânsito para o sul?
10: Não, por causa da reserva do território na praia. Às 7 da manhã já tens famílias na praia, em modo spot. Monta o guarda-sol com uma marreta, estendem 6 toalhas e marcam um perímetro de 50 metros quadrados com pedras.
11: É verdade. Se chegas à praia às 9 da manhã, já não encontras areia livre. Encontras é o plano, olha, um plano de loteamento de um condomínio prisado. E preparem-se, porque este fim de semana, de 15 de agosto, é o pico nacional das festas, rumbarias e bailes da aldeia.
12: Ah, maravilhosa época em que a gastronomia tradicional atinge seu expoente máximo.
11: Exatamente, então, e nomeadamente com a fartura recheada, a fartura é o único alimento no planeta que desafia a medicina. Tem 2 mil calorias, é 90% de óleo de fritura, é comida às 2 da manhã, a seguir a andar num carrossel, a girar 80 km por hora.
12: E o melhor de tudo, como em agosto estás de férias, o teu cérebro convence de que aquilo faz bem à digestão porque é fruta da época.
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1: O pintor turquelense José Raimundo apresenta a exposição Pátio das Cores até 16 de agosto no Lavi Caldas da Rainha Shopping Center. A mostra reúne cerca de 20 telas marcadas por cores intensas, formas geométricas e uma fusão entre o figurativo e o abstrato. Através da sua linguagem artística, José Raimundo procura criar uma harmonia entre emoção e estrutura, inspirando-se no cotidiano e na imaginação. O município de Figueiró dos Vinhos prepara-se para receber mais uma edição memorável do Faz um Char, que este ano vai decorrer entre 15 e 23 de agosto. A nova edição vai reunir intervenções de nomes de referência, como o Projeto Ruído, Francisco e Catarina Glam, a par de um cartaz musical que inclui concertos de Noiserv e Zarco. Sob o mote As Linhas que Nos Vestem, a edição deste ano celebra a identidade cultural local, inspirando-se fortemente no património, nas memórias e nas texturas industriais e históricas do concelho. Através de um cartaz rico e multidisciplinar, as ruas e freguesias do município vão transformar-se num autêntico palco de criação artística contemporânea. A exposição Natureza na Arte, de Paulo Batista, está patente até 6 de setembro no edifício Cosmos Azul e Mar, em São Pedro de Moel. Através de esculturas, candeeiros e quadros produzidos com madeira, sementes e pigmentos naturais, o artesão presta homenagem à riqueza natural de Portugal e à ligação entre arte e território. Está patente no Montebello Mosteiro de Alcobaça Historic Hotel a exposição Chita de Alcobaça, Colchas, Lenços e Sacas, Coleção Maria do Céu Pereira de Sampaio e Vestidos do Baile de Chita 2026. Esta mostra reúne 41 peças entre colchas, lenços, sacas estampadas e vestidos distinguidos no Baile de Chita 2026, valorizando um dos mais representativos patrimónios da cultura popular portuguesa. A exposição pode ser visitada até 6 de setembro. E termina assim mais uma Agenda Cultural. Pode recuperar todas estas e outras notícias no site da sua rádio, em beneditafm.pt. Da minha parte é tudo. Tenho uma ótima continuação com a sua rádio.
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Seja muito bem-vindo ao Sons da Tarde. Nesta tarde de sexta-feira, fique a par das novidades do mundo da música, das habituais efemérides e tudo isto ao som das grandes músicas do Sons da Tarde. Passe uma tarde agradável na nossa companhia e tenha um bom início de fim de semana.

É sabido que as frutas fornecem inúmeros benefícios para a nossa saúde. E as pessoas que comem mais frutas e legumes, como parte de uma dieta saudável em geral, tendem a ter um risco menor de contrair algumas doenças crónicas. A maioria das frutas são naturalmente pobres em gordura, sódio e calorias e não têm colesterol. E agora falo-lhe em específico das bananas. Sendo uma fruta bastante acessível, a banana tem inúmeros benefícios para a sua saúde, além do seu fantástico sabor. Ainda assim, é um excelente aliado para quem quer perder peso. E as principais vantagens do seu consumo são, em primeiro lugar, o bom humor. Esta fruta é ótima para melhorar o humor, pois contém triptofano, o que contribui para o bem-estar, ajuda a manter-se relaxado, diminui o stress e, no caso das mulheres, contribui para aliviar a tensão pré-menstrual. Em segundo lugar, a saciedade. Por ser rica em fibras, a banana é ideal para a saciedade. Assim, sempre que se sentir com fome, opte por comer uma banana. Para a pressão arterial, além de ser rica em fibra, esta fruta é uma excelente fonte de potássio e isso permite-lhe ajudar na regulação da pressão arterial. Também a nível do intestino, a banana é ótima para regular a pressão arterial e é fundamental para regular o seu intestino. Celulite. Esta fruta ajuda muito no combate à celulite. Isto porque a banana tem uma fonte de silício, um mineral muito importante para a manutenção do colagênio da pele. Nas queimbras, além de todos os benefícios que referi, a banana é ainda um ótimo alimento para ajudar a evitar queimbras. Isto deve-se ao facto de conter magnésio e potássio, que contribuem para a ajuda das contrações involuntárias, do stress e ainda da fadiga muscular. E é sem dúvida a fruta preferida dos amantes do desporto, pois contém, em média, 25 mg de magnésio e 358 mg de potássio. Ótimos motivos para juntarmos a banana na nossa lista de prioridades.

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2: 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A aquecer esta tarde, vem aí uma sequência de músicas sem qualquer interrupção. A abrir com Tina Turner. Tenha uma ótima tarde de sexta-feira. Eu vou continuar consigo.

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Ponto final na primeira hora dos Sons da Tarde. Está na hora das notícias das 16. Fique para ouvir, não tarda nada. Já voltamos para mais Sons da Tarde para você ouvir. Então, até já.

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1: Já arrancou a colheita da maçã de Alcobaça com as variedades do Grupo Gala a chegarem ao mercado a partir deste sábado, dia 15 de agosto. A campanha de 2026 deverá ter uma quebra de cerca de 3% na produção por produtores devido às condições climáticas dos últimos anos, mas a Associação de Produtores de Maçã de Alcobaça estima que a produção global possa crescer entre 2% e 4% devido à entrada de novos produtores e organizações. De acordo com a Associação, apesar de menor que Libra, os frutos apresentam maior concentração de açúcares, minerais e fitonutrientes, mantendo as características de sabor, frescura e crocância. Um grupo de jovens foi identificado pela PSP junto ao Jardim da Água, nas Caldas da Rainha, numa zona referenciada por consumo de droga. Durante a abordagem, os agentes apreenderam 18 doses de AX, 4 botijas de óxido nitroso e vários balões de festa. Os jovens terão confirmado o consumo das duas substâncias e a intenção de utilizar o óxido nitroso para encher os balões. Segundo a PSP, os suspeitos estão referenciados por possível consumo de substâncias ilícitas. A polícia alerta ainda para os riscos associados ao óxido nitroso, cuja utilização fora dos fins legalmente autorizados é ilegal e pode provocar efeitos graves na saúde. A obra do funicular da Pederneira, na Nazaré, sofreu um desaceleramento devido aos constrangimentos provocados pela tempestade Christine. No entanto, e segundo o presidente da Câmara, Serafim António, está a ser feito um esforço muito grande por parte de todos os intervenientes para garantir a conclusão da empreitada até 31 de agosto.
2: Houve a questão do constrangimento da tempestade Christine, que fez com que a obra tivesse um desaceleramento normal. As pessoas deixaram de poder trabalhar, nomeadamente na questão da encosta. O empreiteiro-geral pediu um adiamento de prazo e nós conversámos e dissemos logo que isso era completamente impossível. A obra, obrigatoriamente, e as pessoas olham para aquela área, veem aquilo e questionam-se, não, isso é impossível. E eu estou a dizer, sim, é possível. A obra tem que estar concluída até dia 31 de agosto, obrigatoriamente. Nós temos que ter a recepção provisória feita da obra até ao final do mês de agosto.
1: A partir de setembro deverão arrancar os ensaios e as ações de formação, estando previsto que o equipamento fique preparado para entrar já ao serviço em janeiro de 2027, de acordo com o autarca.
2: Após a conclusão do mesmo em agosto, possamos, a partir de setembro, vir a ter os primeiros ensaios, vamos ter que ter certificações, vamos ter que ter formação por parte dos técnicos, vamos ter que uma panóplia de situações que o município neste momento está-se a preparar para poder receber o equipamento e dizer que o nosso objetivo é, até ao final deste ano, termos o funicular organizado para poder iniciar a operação logo no início do mês de janeiro de 2027.
1: Com capacidade para cerca de 40 passageiros por viagem, o funicular vai ligar a vila à Pederneira, proporcionando uma deslocação mais rápida, confortável e sustentável e contribuindo para reduzir o uso do automóvel. O Governo abriu concurso para a criação de 2 novos centros de apoio à vida independente em Leiria e Castelo Branco, que vão permitir apoiar mais de 120 pessoas com deficiência ou incapacidade. Com estas 2 novas respostas sociais, todos os distritos de Portugal continental passam pela primeira vez a contar com o Centro de Apoio à Vida Independente. Os centros asseguram a gestão e coordenação de serviços de assistência pessoal, contribuindo para a concretização de projetos de vida independente. A prestação social única entrou esta sexta-feira em vigor, embora só comece a ser aplicada em janeiro de 2027. O novo apoio vai substituir 13 prestações da Segurança Social e terá um valor base de 269 euros, podendo ser aumentada em situações de parentalidade ou regresso ao trabalho. A medida foi aprovada com o apoio do PS após negociações e o Governo garante que os atuais beneficiários não serão prejudicados. Segundo o Executivo, 94% dos futuros beneficiários vão manter ou aumentar o valor do apoio. Para viabilizar o acordo, o trabalho social deixou de ser uma condição automática e generalizada para o acesso à prestação. É tudo quanto a notícias, estas e outras para consulta a qualquer hora no nosso site em benedita.fm.pt.
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o fim de semana vai começar mais cedo. Na Benedita FM, a boa onda do fim de semana começa logo à sexta à tarde. Até às seis, temos ótimas músicas para que você possa aproveitar bem o descanso, relaxando. Vai ver que nem se lembra que é sexta-feira.

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Sonoras com a Benedita FM e com as melhores músicas que têm presença certa aqui no Sons da Tarde, em todos os dias da sua semana. Aproveite e faça uma pausa para o lanche com a Benedita FM. Para lhe abrir o apetite, temos aqui na sua rádio as suas músicas favoritas. Bom apetite!

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0: por aqui continuamos com a boa música. Vamos saber agora quais as previsões do tempo para amanhã. Temos céu geralmente pouco nublado, com períodos de céu muito nublado, vento fraco a moderado e pequena subida da temperatura máxima.
1: Eu sei que tu gosta da fruta, mas essa é diferente.

Ora bem, com este tema chegámos ao final da segunda hora, mas não se vai embora. Estaremos de volta após um curto intervalo para a terceira e última parte do nosso programa. Boa tarde.

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Para amanhã, no que diz respeito ao tempo, pode contar com um dia com céu pouco nublado, apresentando-se temporariamente nublado, e o vento soprará fraco a moderado, e também uma pequena subida da temperatura máxima.

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1: Já arrancou a colheita da maçã de Alcobaça com as variedades do Grupo Gala a chegarem ao mercado a partir deste sábado, dia 15 de agosto. A campanha de 2026 deverá ter uma quebra de cerca de 3% na produção por produtores devido às condições climáticas dos últimos anos, mas a Associação de Produtores de Maçã de Alcobaça estima que a produção global possa crescer entre 2% e 4% devido à entrada de novos produtores e organizações. De acordo com a Associação, apesar de menor que Libra, os frutos apresentam maior concentração de açúcares, minerais e fitonutrientes, mantendo as características de sabor, frescura e crocância. A obra do funicular da Pederneira, na Nazaré, sofreu um desaceleramento devido aos constrangimentos provocados pela tempestade Christine. No entanto, e segundo o presidente da Câmara, Serafim António, está a ser feito um esforço muito grande por parte de todos os intervenientes para garantir a conclusão da empreitada até 31 de agosto.
2: Houve a questão do constrangimento da tempestade Christine, que fez com que a obra tivesse um desaceleramento normal. As pessoas deixaram de poder trabalhar, nomeadamente na questão da encosta. O empreiteiro geral pediu um adiamento de prazo e nós conversámos e dissemos logo que isso era completamente impossível. A obra, obrigatoriamente, e as pessoas olham para aquela área, veem aquilo e questionam-se: não, isso é impossível. E eu estou a dizer: sim, é possível. A obra tem que estar concluída até dia 31 de agosto, obrigatoriamente. Nós temos que ter a recepção provisória feita da obra até ao final do mês de agosto.
1: A partir de setembro deverão arrancar os ensaios e as ações de formação, estando previsto que o equipamento fique preparado para entrar ao serviço em janeiro de 2027, de acordo com o autarca.
2: Após a conclusão do mesmo em agosto, possamos, a partir de setembro, vir a ter os primeiros ensaios. Vamos ter que ter certificações, vamos ter que ter formação por parte dos técnicos, vamos ter que uma panóplia de situações que o município neste momento está-se a preparar para poder receber o equipamento e dizer que o nosso objetivo é, até ao final deste ano, termos o funicular organizado para poder iniciar a operação logo no início do mês de janeiro de 2027.
1: Com capacidade para cerca de 40 passageiros por viagem, o funicular vai ligar a vila à Pederneira, proporcionando uma deslocação mais rápida, confortável e sustentável e contribuindo para reduzir o uso do automóvel. Um grupo de jovens foi identificado pela PSP junto ao Jardim da Água, nas Caldas da Rainha, numa zona referenciada por consumo de droga. Durante a abordagem, os agentes apreenderam 18 doses de AX, 4 botijas de óxido nitroso e vários balões de festa. Os jovens terão confirmado o consumo das duas substâncias e a intenção de utilizar o óxido nitroso para encher os balões. Segundo a PSP, os suspeitos estão referenciados por posse em consumo de substâncias ilícitas. A polícia alerta ainda para os riscos associados ao óxido nitroso, cuja utilização fora dos fins legalmente autorizados é ilegal e pode provocar efeitos graves na saúde. O Governo abriu concurso para a criação de 2 novos Centros de Apoio à Vida Independente em Leiria e Castelo Branco, que vão permitir apoiar mais de 120 pessoas com deficiência ou incapacidade. Com estas 2 novas respostas sociais, todos os distritos de Portugal continental passam pela primeira vez a contar com o Centro de Apoio à Vida Independente. Os centros asseguram a gestão e coordenação de serviços de assistência pessoal, contribuindo para a concretização de projetos de vida independente. A remuneração bruta média dos trabalhadores em Portugal aumentou 5,1% no segundo trimestre face ao mesmo período de 2025 para 1.835 euros, segundo dados divulgados pelo Instituto Nacional de Estatística. A remuneração bruta base mensal também subiu 5,1%, passando de 1.278 para 1.342 euros em junho. Já a remuneração bruta regular, que exclui os benefícios de férias e de Natal, aumentou para 1.436 euros. Os dados abrangem cerca de 4,9 milhões de postos de trabalho, mais 1,7% do que há um ano. A fechar ficam as previsões do estado do tempo para este sábado. Segundo o Instituto Português do Mar e da Atmosfera, prevê-se um dia de céu pouco nublado, com nebulosidade matinal em especial no litoral oeste e que poderá persistir em alguns locais e pequena subida da temperatura máxima. É tudo, festas e outras notícias para consultar qualquer hora no nosso site em beneditafm.pt.
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0: Viva, muito boa tarde. Está a começar mais uma emissão de Discos Pedidos, a última desta semana, sexta-feira, 14 de agosto. Venha connosco. Até às 20 vamos estar por aqui para atender os seus pedidos musicais. Para participar, só tem que ligar 262-929-932. Contamos com os seus pedidos. Até às 20.
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0: 18 horas, 11 minutos, vamos dar início a esta emissão de Discos Pedidos com a primeira sugestão de hoje. Chega da Gorda, da Carmilde Santos. Deseja ouvir Meu Querido Mês de Agosto, de Dino Meira. Dedica à sua família, à sua estrelinha, Isabel Silvestre, Maria Isabel de Santarém, Manuela de Deus, Natália Francisco. Aos ouvintes da Benedita FM, com votos de um bom fim de semana. Música.

Diz com os pedidos, muito obrigada por estar desse lado. Vamos juntos até às 20 para já com mais uma sugestão. Esta que chega de Samora Correia, do Hugo Salvador, deseja ouvir Jardins Proibidos de Paulo Gonço, dedica à Maria Isabel e ao pai.

962-929-932. Venha de lá também o seu pedido. Participe nesta emissão de sexta-feira de Discos Pedidos. Para já vamos até à Marinha Grande, é lá que nos ouve. Mário Fernandes deseja ouvir-se. Ela é bipolar. Seu Jorge, a proposta que dedica aos ouvintes da Benedita FM e à Ana Figueiredo.

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4: 18h27, venha daí connosco, já sabe, até às 20 vamos estar por aqui com os seus discos pedidos. Recordamos que pode ligar o 262-929-932 e escolher também a música que quer ouvir. Para já vamos atender ao pedido que chega do Peso, da Olga Alves, sugere a música de Sabrina, o tema Boys, dedica aos ouvintes da Benedita FM, com votos de um bom fim de semana.
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2: Se for o seu caso, umas boas férias, está com a Benedita FM até às 20 com os seus discos pedidos e a possibilidade de você pedir também a música que quer ouvir. 262-929-932. É só ligar e escolher. Para já, Ágata, com participação de Miguel Araújo. Esta balada que te dou, a sugestão cheia de peniche da Maria do Carmo Reis, dedica aos filhos.

18:36, o termómetro aqui bem no alto da Vila da Benedita registra 23 graus. Há mais propostas para satisfazer nesta sexta-feira. Agora, Zé Marfa, a Lua, tu e eu, para dedicar, é o pedido, aliás, da Isabel Silvestre, dos Casais de Boa Vista, para dedicar agora sim à sua família, Helena Silva, Carmil de Santos, Maria Isabel, Manuela de Deus, para todos com votos de um bom fim de semana.

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6: E vamos já para mais uma sugestão. Agora atendemos o pedido que chega da Ceiceira, da Andréia Gonzaga. Deseja ouvir a música de Ana Castela, Nosso Quadro, dedica a Joana, ao André e à Fernanda.

Estamos a 13 minutos da hora certa, mais propostas musicais até às 20 para atender. Obrigada pela sua preferência, venha connosco, participe também, onde quer que esteja, a sua rádio está consigo. Para já vamos até à Cintiara, Torres Vedras, é lá que nos ouve Carlos Dias. Desejo ouvir a música de Diapasão, o tema Atendo o Telefone, a canção que dedica às suas princesas, à afilhada Lourdinhas Santos, também à Maria Fernanda, ao José Luís de Peniche, Isabel Silvestre, a todos os doentes do dia, aniversariantes do dia, aliás, com votos de um bom fim de semana para todos.

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1: Estamos praticamente a fechar esta primeira parte de Discos Pedidos. Temos mais uma hora para confirmar depois da hora certa. Agora, fecho de hora com Sons do Minho, Desgarrada no Tabernão. A sugestão chega do Bom Barral do Fernando Brito, dedica a sua família ao Zé Maria, com votos de um bom fim de semana. Já voltamos com a segunda parte de Discos Pedidos. Volte connosco. Até já.

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7: Estamos de volta para a segunda parte de Discos Pedidos, emissão para esta sexta-feira, 14 de agosto. Venha connosco até às 20. Vamos estar por aqui para atender os seus pedidos, que muito agradecemos. E primeira proposta desta segunda parte chega de Leiria, da Marina Muniz. Deseja ouvir a música de Viviana, Como Se Eu Fosse Tua, simplesmente para ouvir.

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1: Permaneça ligado com a Benedita FM. Boa sexta, um ótimo fim de semana. Por aqui vamos continuar já com mais sugestões. Agora vamos até Caldas da Rainha, lá que nos ouve João Freitas. Deseja ouvir Miguelito da Concertina. Bem imigrante. Dedica a todos os imigrantes.

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1: É escusado continuar a ligar connosco. Estamos preenchidos com os seus pedidos até às 20 para novas propostas. Agora, só mesmo na segunda-feira, depois das 18. Vítor Lacerda, que nos escuta em Caldas da Rainha, deseja ouvir a música de Ricardo Maia, Nasci para Te Amar, a canção que dedica a todas as pessoas amigas.

Sim, continuamos nesta emissão de sexta-feira de Discos Pedidos, para já com o pedido que chega da Fonte Santa da Helena Silva. Deseja ouvir Martim, Bota Fogo no Terreiro, a canção que dedica a todas as pessoas que têm dedicado, também aos ouvintes da Comedita FM, com votos de um bom fim de semana para todos.

19h, 17 minutos em frente, já com mais uma sugestão chega de Ferrel do Arthur da Conceição. Desejo ouvir José Malhoa, 24 Rosas, simplesmente para ouvir. Eu...

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5: Deus que os pedidos venham daí connosco, onde quer que esteja, a sua rádio está consigo. E atendemos mais uma sugestão do João Paulo, que nos ouve no Bom Sucesso. Desejo ouvir a música de Fernando Daniel, o tema emocional, simplesmente para ouvir.

Norte. Venha daí, onde quer que esteja, a sua rádio está com sede. Foi agora com a sugestão que chega da charneca do Rio Seco. Da Edmelinda Lopes, deseja ouvir a música e nos dá alegria de Emanuel, dedicar ao seu marido, Carlos Dias e família, Helena Silva com boas melhoras, Isabel Silvestre e aos ouvintes da Benedita FM com votos de um bom fim de semana.

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Obrigada pela preferência. Já sabe, até às 20 contamos com os seus discos pedidos. E agora atendemos a proposta da Patrícia Ferreira, que nos ouve no Casal da Areia. Deseja ouvir a música de Pedro Dias, Vai Devagarinho, a canção que dedica a todas as pessoas amigas. Vai.

E os despedidos, obrigada pela preferência. Já sabe que até às 20 vamos estar por aqui para atender as suas sugestões. Ana Gomes, que nos escuta em Alcobaça, deseja ouvir Gracie Abrams, o tema Look at My Life, simplesmente para ouvir.

Bom regresso a casa, se for o caso. Fique ligado com a Benedita FM. Para já, com o pedido da Trindade Rocha, que nos ouve em Pateios. Deseja ouvir a música de Sónia Flávia, Eu Sou a Tua Tentação, para dedicar aos ouvintes da Benedita FM.

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0: Termina a sua semana ao som dos seus discos pedidos. Obrigada pela preferência. Ângelo Gomes, que nos ouve em Alcobaça, deseja ouvir Márcio Amar, o tema Tá Na Hora, a canção que dedica a todas as pessoas amigas, com votos de bom fim de semana.

Todas da sua preferência tocam na sua rádio. Venha daí connosco até à hora certa com mais sugestões. Agora atendemos o pedido da Margarida Borges, que nos escuta em Caldas da Rainha. Deseja ouvir a música de Leandro, Gritar ao Mundo, para dedicar à família, aos ouvintes da Benedita FM.

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1: Mais pedidos musicais para escutar, onde quer que esteja, a fazer o que quer que seja. Passamos já para mais uma sugestão do José Silvestre, que nos ouve nas Gaieiras. Deixa ouvir os 4:30 com o Luís Trigacheiro, Quem Me Vê, simplesmente para dedicar aos ouvintes da Penedita FM. 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

ligado com a sua rádio, a sua música, já sabe, até às 20. Vamos continuando com as suas propostas. Vítor Borges, que nos escuta em Saler do Porto, deseja ouvir a música de Shakira, o tema Dai Dai, com participação de Burna Boy, a canção que dedica a todo o auditório da Benedita FM.

assim que estamos a chegar ao final desta emissão de Discos Pedetos de sexta-feira, 14 de agosto. Foi bom estar consigo. Já sabe que Discos Pedetos regressam na segunda-feira, quando forem 18 horas, para ficar consigo, lado a lado. Quanto a mim, vou de férias, regresso daqui a duas semanas. Fica bem.

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Seja muito bem-vindo a mais um Lusitânia Expresso, uma viagem de 4 horas pelas músicas calmas. Começamos da melhor maneira com Nando Reis, depois Paul McCartney e Sensitive Kind para Don White com Eric Clapton.

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Mais uma grande canção em português foi o que eu escolhi para si aqui no Lusitânia Expresso. O projeto Elas, de Marisa Liz e Áurea, chama-se Eu Gosto de Ti.

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4: Início da segunda parte desta primeira hora de emissão de Lusitânia Expresso. Começamos com Pedro Brunhosa, The Black Mamba e os Creed.
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3: 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Início da segunda hora de emissão desta semana de Lusitânia Expresso. Se só agora chegou, saiba que já perdeu a primeira de 4 horas que todas as semanas o acompanham numa viagem pelas músicas calmas. Começamos com Pink Floyd, depois os Stereophonics.

Daqui a pouco tempo para ouvir o ZABA com o espetacular Super Trooper para o álbum homónimo de 1980. Primeiro, encosta-te a mim para Jorge Palma.

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4: Grande recriação para White Shade of Pale com HSAS, depois Paulo Gonzo, Tim e Metallica.

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A caminho do sinal horário do fim desta segunda hora de emissão desta semana, seguimos com Roger Waters. Já sabe que a terceira hora é um espaço, como sempre, dedicado a muita música e poucas palavras.

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2: A obra do funicular da Pederneira, na Nazaré, sofreu um desaceleramento devido aos constrangimentos provocados pela tempestade Christine. No entanto, e segundo o presidente da Câmara, Serafim António, está a ser feito um esforço muito grande por parte de todos os intervenientes para garantir a conclusão da empreitada até 31 de agosto.
3: Houve a questão do constrangimento da tempestade Christine, que fez com que a obra tivesse um desaceleramento normal. As pessoas deixaram de poder trabalhar, nomeadamente na questão da encosta. O empreiteiro geral pediu um adiamento de prazo e nós conversámos e dissemos logo que isso era completamente impossível. A obra, obrigatoriamente, e as pessoas olham para aquela área, veem aquilo e questionam-se, não, isso é impossível. E eu estou a dizer, sim, é possível. A obra tem que estar concluída até dia 31 de agosto, obrigatoriamente. Nós temos que ter a recepção provisória feita da obra até ao final do mês de agosto.
2: A partir de setembro deverão arrancar os ensaios e as ações de formação, estando previsto que o equipamento fique preparado para entrar já ao serviço em janeiro de 2027, de acordo com o autarca.
3: Após a conclusão do mesmo em agosto, possamos, a partir de setembro, vir a ter os primeiros ensaios, vamos ter que ter certificações, vamos ter que ter formação por parte dos técnicos, vamos ter que panóplia de situações que o município neste momento está-se a preparar para poder receber o equipamento e dizer que o nosso objetivo é, até ao final deste ano, termos o funicular organizado para poder iniciar a operação logo no início do mês de janeiro de 2027.
2: Com capacidade para cerca de 40 passageiros por viagem, o funicular vai ligar a vila à Pederneira, proporcionando uma deslocação mais rápida, confortável e sustentável e contribuindo para reduzir o uso do automóvel. Um grupo de jovens foi identificado pela PSP junto ao Jardim da Água, nas Caldas da Rainha, numa zona referenciada por consumo de droga. Durante a abordagem, os agentes apreenderam 18 doses de AX, 4 botijas de óxido nitroso e vários balões de festa. Os jovens terão confirmado o consumo das duas substâncias e a intenção de utilizar o óxido nitroso para encher os balões. Segundo a PSP, os suspeitos estão referenciados por possível consumo de substâncias ilícitas. A polícia alerta ainda para os riscos associados ao óxido nitroso, cuja utilização fora dos fins legalmente autorizados é ilegal e pode provocar efeitos graves na saúde. Já arrancou a colheita da maçã de Alcobaça com as variedades do Grupo Gala a chegarem ao mercado a partir deste sábado, dia 15 de agosto. A campanha de 2026 deverá ter uma quebra de cerca de 3% na produção por produtores devido às condições climáticas dos últimos anos, mas a Associação de Produtores de Maçã de Alcobaça estima que a produção global possa crescer entre 2% e 4% devido à entrada de novos produtores e organizações. De acordo com a Associação, apesar de menor que Libra, os frutos apresentam maior concentração de açúcares, minerais e fitonutrientes, mantendo as características de sabor, frescura e crocância. O Governo abriu concurso para a criação de 2 novos centros de apoio à vida independente em Leiria e Castelo Branco, que vão permitir apoiar mais de 120 pessoas com deficiência ou incapacidade. Com estas 2 novas respostas sociais, todos os distritos de Portugal continental passam pela primeira vez a contar com o Centro de Apoio à Vida Independente. Os centros asseguram a gestão e coordenação de serviços de assistência pessoal, contribuindo para a concretização de projetos de vida independente. A prestação social única entrou esta sexta-feira em vigor, embora só comece a ser aplicada em janeiro de 2027. O novo apoio vai substituir 13 prestações da Segurança Social e terá um valor base de 269 euros, podendo ser aumentada em situações de parentalidade ou regresso ao trabalho. A medida foi aprovada com o apoio do PS após negociações e o Governo garante que os atuais beneficiários não serão prejudicados. Segundo o Executivo, 94% dos futuros beneficiários vão manter ou aumentar o valor do apoio. Para viabilizar o acordo, o trabalho social deixou de ser uma condição automática e generalizada para o acesso à prestação. É tudo quanto a notícias, estas e outras para consulta a qualquer hora no nosso site em benedito.fm.pt.
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6: Início da terceira hora de emissão desta semana do Lusitânia Expresso, uma hora que, como sempre, é dedicada a muita música e poucas palavras. Nesta sequência vai ouvir, entre outros, Prefix Sprout, Guns N' Roses, mas para começar, Perfeito Vazio, dos Chutes e Pontapés. Aqui estou eu.

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5: Agora, e até bem perto do sinal horário, vamos com cerca de meia hora de música sem interrupções, onde vai ouvir, entre outros, Ana Carolina e Seu Jorge, chama-se É Isso Aí, e Yolanda Soares, o projeto Amália Hoje, mas para começar, Rita Guerra e Beto, chama-se Brincando com o Fogo.

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início da derradeira hora de emissão desta semana do Lusitânia Expresso, começamos com David Gilmour, um instrumental chamado Then I Close My Eyes, uma das minhas músicas preferidas do vocalista e guitarrista dos Pink Floyd. Depois, Nightwish.

Para trás ficou Paulo Gonzo com Espelho de Outra Água. Seguimos agora com uma canção retirada da banda sonora do filme Hairspray, chama-se I Know Where I've Been. Depois Shania Twain e os Alan Parsons Project com Time.

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6: António Zambujo e Miguel Araújo trazem-nos no Rancho Fundo um original que chega do outro lado do Atlântico, muito bem recriado agora aqui por estes dois cantores portugueses. Depois David Bowie e Elliot Murphy são as minhas próximas propostas nesta nossa viagem pelas músicas calmas.

E o Lusitânia Expresso está a chegar ao fim. É uma pena, mas já passaram 4 horas de boa companhia, de músicas calmas e românticas, comigo, António Morteira da Silva, aqui na sua rádio. Ficamos então a caminho do sinal horário e do fim desta emissão desta semana com Lady Gaga, Always Remember Us This Way. Já sabe que o nosso encontro está marcado para a próxima semana, no mesmo horário, para mais 4 horas, pelas músicas calmas.

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0: 20 graus. 88.1